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0: Boa noite, são 20 horas em Joanesburgo. Damos início a mais uma edição de Caleidoscópio, o seu programa diário de notícias e análises aqui no Canal África. Estamos em direto no nosso estúdio Okampak, prontos para lhe trazer as informações mais relevantes do continente africano e do panorama internacional. Pode acompanhar-nos em direto através do nosso site www.channelafrica.co.za. Eu sou Maria Moção, estarei consigo durante a próxima hora, trazendo-lhe os principais acontecimentos de atualidade. Vamos aqui conferir os principais destaques das notícias de hoje. Serra Leoa julga primeiro caso de casamento infantil desde a nova lei. E o governo da Tanzânia proíbe comícios políticos por tempo indeterminado. Fica-se aqui com o desenvolvimento destas mais notícias na voz de Shum e Abalá.
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2: Boa noite, vamos às notícias. Quatro homens compareceram esta sexta-feira perante o Tribunal Superior de Freetown, na Serra Leoa, acusados de envolvimento no casamento forçado de uma adolescente de 17 anos. Entre os arguídos encontram-se o pai da jovem e o alegado marido. Trata-se de o primeiro julgamento realizado desde a aprovação há 2 anos da lei que proíbe o casamento infantil no país. A legislação prevê igualmente sanções para qualquer pessoa que participe, facilite ou promova este tipo de união. Maria Monsamo traz mais detalhes sobre esta notícia.
0: Os quatro arguidos são acusados de casamento infantil, de consentir a união de uma menor e de cumplicidade neste caso considerado histórico. A decisão foi saudada por organizações de defesa dos direitos das mulheres. A presidente da Associação Acesso Jurídico através das Mulheres, que anseiam por direitos de igualdade e justiça social, afirmou estar extremamente satisfeita com este avanço. Maria Moçamo, Channel Africa News.
2: O governo da Tanzânia suspendeu por tempo indeterminado todos os comícios políticos no país, alegando razões de segurança nacional. Segundo as autoridades, foram identificadas ameaças que incluem indivíduos encontrados na posse de armas e suspeitos de planear atividades criminosas. A decisão foi contestada pela oposição. O partido ACT Wazalendo considera a medida ilegal e anunciou que irá contestá-la judicialmente. A República Democrática do Congo passou a exigir um período de quarentena de 21 dias para todas as pessoas que regressem de áreas afetadas pelo surto de ébola antes de poderem viajar para o estrangeiro. A medida foi anunciada pelo ministro da Saúde, Samuel Roger Kamba, após a confirmação em França de um caso importado associado ao atual surto. O acompanhamento médico obrigatório aplica-se igualmente a pessoas que tiveram contacto com casos suspeitos ou confirmados, bem como os profissionais de saúde e membros das equipas de resposta que regressem das zonas afetadas. O governo da África do Sul anunciou a criação de um centro temporário de processamento de repatriamentos nos arredores de Mucina, na província de Limpopo. A medida foi apresentada pelo Comitê Interministerial para as Migrações e visa acelerar os processos de deportação e de regresso voluntário de cidadãos malawianos. Segundo as autoridades, o elevado número de pedidos de repatriamento criou uma situação de emergência humanitária, exigindo uma resposta mais célere e coordenada. E, por último, terminou esta sexta-feira em Pretória a conferência dedicada às decisões históricas dos órgãos de direitos humanos da União Africana. Durante o encontro, especialistas analisaram o impacto jurídico destas decisões e os desafios relacionados com a sua implementação nos diferentes países africanos. O jurista etíope Ali Fet Yusuf destacou os critérios que permitem considerar determinadas decisões como marcos na evolução da justiça e da proteção dos direitos humanos no continente.
3: We have different criteria. Now the problem is we technically don't have a universal, you know, understanding when it comes to what makes it.
4: Temos critérios diferentes. O problema é que tecnicamente não temos um consenso universal sobre o que faz de uma decisão judicial um marco, mas podemos dividi-la em 3 categorias, por exemplo, a que tem implicações legais. Quando digo implicações legais, refiro-me ao poder de estabelecer novas leis, alterar leis ou até mesmo eleger um novo presidente. Em segundo lugar, numa perspectiva institucional, tem o poder de promover avanços no trabalho institucional ou de ir além da lei e gerar mudanças institucionais.
2: É assim que concluímos as notícias políticas. Fique ligado ao Kaleidoscópio aqui mesmo no canal África.
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0: Muito obrigada, Sr. João e a Balai. Vamos aqui aos destaques desportivos com Jacob Tivano. Boa noite, Sr. Jacob. O que é que temos hoje para a página desportiva?
5: Ora, calorosas saudações, Mariamo, e aos fiéis ouvintes do canal África. O principal destaque desta edição vai para o atleta keniano Kibiwot Kandi, antigo recordista mundial da meia-maratona, que foi suspenso por 7 anos pela Unidade de Integridade do Atletismo, isto devido a violações das regras antidoping. Destaque ainda para a seleção cabo-verdiana de futebol, que joga esta sexta-feira diante da Arábia Saudita em partida decisiva da terceira jornada do Grupo H do Mundial da FIFA 2026. Estes e outros destaques esportivos às 20 horas e 30 minutos.
0: Obrigada, Sr. Jacob. E dando continuidade à nossa página de atualidade, Serviço de Língua Portuguesa de Canal África, os nossos ouvintes podem enviar seus comentários e perguntas para o nosso WhatsApp, número mais 27648014724. 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
0: E sejam bem-vindos à página da atualidade, Serviço de Língua Portuguesa de Canal África. Milhares de migrantes oriundos de vários países africanos procuram deixar a África do Sul antes das manifestações anti-imigração previstas para a próxima segunda-feira. O receio de novos episódios de violência xenófoba, dizia, levou muitos estrangeiros a procurarem apoio consular ou programas de repatriamento voluntário. Mais detalhes com Jacob Tivana.
5: Longas filas, centros de acolhimento improvisados e centenas de pessoas a dormir ao relento ilustram a crescente ansiedade entre comunidades migrantes na África do Sul. Na cidade de Durban, milhares de cidadãos malawianos aguardam o processamento de regressar ao seu país de origem. Em Cape Town, centenas de zimbabuianos permanecem à noite junto ao consulado do seu país à espera de transporte para casa. O receio prende-se com as manifestações anti-imigração marcadas para 30 de junho. Grupos organizadores exigem a saída de imigrantes em situação irregular, enquanto as autoridades alertam para o risco de confrontos e apelam à manutenção da ordem pública. Nas últimas semanas, vários episódios de violência xenófoba foram registrados em diferentes regiões do país. Entre as vítimas estão cidadãos moçambicanos, alguns dos quais perderam as suas casas e bens durante os ataques. Apesar das garantias do presidente Cyril Ramaphosa de que as forças de segurança estão preparadas para evitar distúrbios, muitos estrangeiros preferem não correr riscos. Entre os governos do Malawi, Zimbábue e Moçambique, continuam a organizar operações de repatriamento, mas enfrentam dificuldades para responder à elevada procura. Para muitos requerentes de asilo, sobretudo oriundos da República Democrática do Congo, regressar ao seu país não é uma opção. Sem abrigo e temendo novos ataques, apelam ao governo sul-africano para garantir proteção e assistência humanitária. Reportando para a China African News, Jacob Ntivani.
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0: Em Moçambique assinala o Dia Internacional da Luta contra o Abuso e Tráfico Ilícito de Drogas, com um alerta das autoridades para o crescente impacto deste fenómeno, sobretudo entre adolescentes e jovens. Numa mensagem dirigida à nação, o presidente Daniel Chapo reafirmou o compromisso do governo em reforçar a cooperação internacional e adotar medidas mais eficazes para combater o tráfico e prevenir o consumo de drogas. As declarações surgem numa altura em que o país enfrenta desafios crescentes nesta área, incluindo a recente apreensão de 3,7 toneladas de fentanil no aeroporto internacional de Maputo, uma das maiores operações do género registradas em Moçambique. Para analisar a dimensão deste problema e as respostas necessárias para o enfrentar, conversamos com Gustavo Mavi, analista político moçambicano.
9: Revela que ele está preocupado. Como sabe, Moçambique tem sido muito usado como rota do tráfico. Há uns dias descobriram quase 4 toneladas de drogas ali no aeroporto de Maputo. Isso mostra que o país está sendo mesmo usado, como já temos lido aí em alguns peritos que escrevem sobre isso. Portanto, é a preocupação que ele tem. Portanto, 4 toneladas não é brincadeira de droga que estava aí no aeroporto, que foi descoberta. E há quem diz que essa descoberta é uma milésima parte do que passa por ali e por outros sítios. Como sabe, Moçambique tem fronteiras aéreas, terrestres e marítimas. Portanto, é um país que é muito vulnerável ou que está exposto a ser usado pelos traficantes de droga. E como sabe, droga é um negócio criminoso, naturalmente, mas que movimenta milhões. É fácil eles subornarem tudo e todos para que possam ter um livre trânsito dessa droga. Uma pergunta que deve ser feita é como é que esses 3 e tal toneladas foram embarcados no aeroporto de onde esse avião saiu até virem ser descobertos em Moçambique. Isso mostra que é um crime organizado. Tanto a partir do ponto de partida, há sempre quem faz questão de deixar isso passar. Porque de outra forma não era possível, com os meios tecnológicos que agora se tem, para detectar esse tipo de substâncias. Mas passou até vir ser detectado em Moçambique. Podia ter passado, por exemplo, para aí na África do Sul, e daí para outros destinos, como Estados Unidos, Europa. Portanto, isso é um negócio bastante lucrativo que faz com que tudo e todos, por assim dizer, sejam pagos, sejam subornados e deixem passar.
5: O chefe de Estado alertou para o elevado consumo de drogas entre adolescentes e jovens. Que fatores sociais e econômicos podem estar a contribuir para o aumento deste fenômeno no país?
9: Isso é um fato. Aqui em Moçambique é notável a proliferação ou a existência de muitos jovens que andam drogados. E como sabe, droga é muitas vezes um problema de jovens de famílias ricas, porque droga não é barata. Só que também, por mais pouca que seja, que a pessoa consiga comprar, causa danos muito graves. Mas normalmente a droga é doença ou é um problema para famílias ou para pessoas com algumas posses financeiras, porque não custa mais do que uma refeição. E depois tem um problema, é que depois da pessoa começar a ficar dependente e todo o dinheiro que lhe cai no bolso é para comprar droga. Muitas vezes não comem, ou comem pouco ou muito mal, e depois são danos muito graves e são pessoas que se perdem ainda com muita vida para se viver. Muitas vezes morrem ou por causa do overdose, né? Ou porque mesmo sofrem danificações do seu organismo que depois acabam morrendo cedo, para além de cometerem crimes hediondos. Porque uma pessoa drogada é capaz de matar, por exemplo, a irmã, o irmão, o pai, a mãe. São pessoas que perdem todo o controle da sua capacidade cognitiva e ficam praticamente piores que os leões.
5: Senhor Mavi, como bem fez menção, Moçambique continua a ser apontado como um corredor estratégico para o tráfico internacional de drogas. Por que é que o país permanece vulnerável a este tipo de atividade criminosa?
9: Há muitos fatores. Uma delas é que a corrupção tornou-se endêmica, tornou-se um problema que é contagioso. E depois temos o problema do recrutamento, diria, corrupto dos agentes da lei. Isso é um fato já sobejamente conhecido. Nos últimos anos, o recrutamento dos agentes da polícia foi todo baseado na corrupção, quer seja nepotismo ou mesmo por suborno. Há muitas pessoas que estão na polícia agora que tiveram que pagar, diria, muito dinheiro, que relativamente, não é? Porque pagam entre 70 a 100 mil meticais, multiplicado, aliás, por 3, 4 randes por cada metical, pode saber quanto que é, por aí, 4 mil, 5 mil randes, por aí, e você consegue entrar na polícia. É verdade que as pessoas que fazem isso burlam muitas pessoas, cobram o dinheiro e depois não conseguem, naturalmente, incorporá-los para a polícia, como também acontece para o exército. E são coisas que não se pode negar, embora já quem possa dizer que estou a dizer uma mentira, mas é um fato sobejamente conhecido que o recrutamento das pessoas que entram na polícia não é o mais correto possível, porque é na base desses dois métodos que eu falei, corrupção e suborno. O que eu sei que acontece em outros países é que quem vai à polícia é alguém que tenha sido militar e bem comportado, que tenha sido um militar exemplar. Portanto, há alguma base para que se tenha alguma confiança de que essa pessoa vai ser íntegra. E ser íntegro não é fácil, porque é preciso resistir a todas as tentações, a todos aqueles que possam se aproximar para te subornar e não aplicar a lei. Infelizmente, é o que está acontecendo em Moçambique, porque o recrutamento, como eu dizia, muitas vezes é na base do suborno, do nepotismo e outras situações que, pronto, fazem com que se recrutam as pessoas não certas para se filiarem na polícia. E também no exército acontece, como dizia. Mas também não se limita aí. Há outras situações também nepotistas e de corrupção para o preenchimento de outras vagas no aparelho do Estado. Portanto, é isso que faz com que o país seja vulnerável. Porque a vulnerabilidade não ocorre por mero acaso, não. É porque alguém que deixa as coisas passar nos aeroportos, nas fronteiras terrestres e nas fronteiras marítimas. Muitas vezes se diz que os que importam alguns produtos, como arroz, farinha, trigo, metem lá dentro esses produtos narcóticos. E, portanto, entram aqui no país e, por causa de ser um crime organizado, têm caminho livre para chegar até os Estados Unidos, à Europa e outros cantos do mundo.
5: Sr. Mavi, considerando os impactos na segurança, saúde pública e economia, quais deverão ser as prioridades do governo moçambicano nos próximos anos para reduzir a influência do narcotráfico e proteger a juventude?
9: A questão é que, por aquilo que se diz, este negócio criminoso, né, envolve pessoas que deviam ser aquelas que tinham que tomar medidas para proteger isso, que são pessoas com algum poder no aparelho do Estado. Isso é que dificulta a questão. É como você colocar gatos para serem segurança dos ratos, para os ratos não roerem as coisas dentro de uma casa. Não é possível, vão matar os ratos. Então, quando colocas alguém, quando é alguém com poder para decidir, não está a dizer que são todos, mas infelizmente existe esse tipo de pessoas que chegam ao poder do poder e depois usam esse poder para fazer esse tipo de crimes, porque não é uma pessoa qualquer que se mete nesse tipo de negócios, no crime organizado, não. São pessoas altamente bem colocadas. Um dos exemplos disso é que, por exemplo, durante alguns anos, esse país teve a ferro e fogo por causa dos raptores. Mas, pronto, ultimamente está mais ou menos estancado o problema, que acho que passam 6, 7, 8 meses, que não acontece nenhum rapto. Isso mostra que o problema pode ser solucionado. É a mesma coisa com o problema das drogas. Eu penso que algum dia vai se resolver, porque como dizia o Charles Chaplin, nada dura para sempre. Não há mal que dura para sempre. Então, essa preocupação, esse pronunciamento do nosso presidente, penso que é uma coisa que lhe preocupa, e acredito que lhe preocupa, e aonde se tomar algumas medidas, e pode ser que os circuitos que permitem que o país seja vulnerável possam ser estancados.
0: E estas foram as palavras de Gustavo Mavi, analista político moçambicano, falando aqui ao Canal África.
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1: A Conferência de Decisões Históricas dos Órgãos de Direitos Humanos da União Africana chegou esta sexta-feira ao fim no Campus Future Africa da Universidade de Pretória, na África do Sul. O evento reuniu académicos, juristas, investigadores e profissionais do direito para analisar criticamente algumas das decisões mais marcantes do sistema africano de direitos humanos e refletir sobre o seu impacto no continente. Os destaques deste encontro com Jacob Tivani.
2: Franz Fillon, professor de Direito Internacional dos Direitos Humanos no Centro de Direitos Humanos da Universidade de Pretória, considerou que os principais objetivos da conferência realizada no âmbito das comemorações dos 20 anos do Tribunal Africano dos Direitos Humanos e dos Povos foram alcançados.
3: I think we have succeeded in at least among the community of legal scholars to create greater awareness.
4: Penso que conseguimos, pelo menos na comunidade dos juristas, criar uma maior consciencialização, e espero que, à saída desta conferência, cada um de nós saia com energia e determinação renovadas para fazer exatamente isso, divulgar e propagar esse conhecimento. Porque uma coisa é ter essas instituições e recorrer a elas, defender os direitos, obter boas decisões judiciais, mas é bem diferente que essas decisões sejam conhecidas, compreendidas e divulgadas.
2: O académico sul-africano destacou igualmente a necessidade urgente de reforçar as instituições judiciais africanas de forma a garantir uma maior proteção dos direitos humanos e o fortalecimento do Estado de Direito no continente.
4: O paradoxo é que o sistema é criado pelos Estados. Depois, o Tribunal Africano é uma instituição criada pelos Estados, mas também existe para os responsabilizar. Assim, quando responsabilizados, os Estados resistem por vezes à autoridade destes órgãos. Então, como fortalecer estes órgãos para que resistam a esta tensão que vivenciam? E creio que uma das soluções é garantir que, enquanto sociedade civil, enquanto pessoas em África, nos mobilizamos para assegurar que as pessoas mais qualificadas são eleitas para servir nestes órgãos, no Tribunal, na Comissão e no Comitê. São organismos pequenos, mas devem contar com especialistas independentes e as instituições são tão fortes quanto os indivíduos que a gerem, portanto. Isto é algo que também estamos a tentar fazer como Centro de Direitos Humanos.
3: People who administer those institutions. So that's one thing that we are also trying to do as Center for Human Rights.
2: Por sua vez, Alfet Aya Mohamed Yusuf, jurista etíope e ativista dos direitos humanos, abordou os critérios que permitem classificar determinadas decisões como históricas no contexto das estruturas jurídicas africanas.
5: We have different criteria. Now the problem is we technically don't have a universal, you know, understanding when it comes to what makes a judgment a landmark judgment.
6: Temos critérios diferentes. O problema é que, tecnicamente, não temos um consenso universal sobre o que faz de uma decisão judicial um marco, mas podemos dividi-la em três categorias, por exemplo, a que tem implicações legais. Quando digo implicações legais, refiro-me ao poder de estabelecer novas leis, alterar leis ou até mesmo eleger um novo presidente. Em segundo lugar, numa perspectiva institucional, tem o poder de promover avanços no trabalho institucional ou de ir além da lei e gerar mudanças institucionais. E a terceira categoria é o impacto social e político, o impacto que uma determinada decisão judicial causa ao nível da comunidade.
5: So we can see it from a legal and institutional as well as social impact.
2: Já o diretor Christian Aimer Choforché, administrador público camaronês, advogado de direitos humanos e investigador, sublinhou a importância da implementação efetiva das decisões judiciais pelos Estados-membros, defendendo que os julgamentos só produzem impacto real quando são aplicadas nos países de origem.
7: It's of no use for the AU bodies and states to, you know, have lofty judgments.
4: Não adianta que os órgãos e estados da UA, como sabem, tenham julgamentos elevados no Tribunal Africano, na Comissão Africana e noutros órgãos africanos de direitos humanos, e estes casos ficam nas prateleiras, ou são apenas para fins jurisprudenciais, é necessário que estes julgamentos cheguem às bases para serem implementados, e isso é um grande desafio. E algumas das respostas que tivemos ontem foram garantir que os organismos africanos de direitos humanos continuam diplomaticamente a negociar, porque essa é a única saída por enquanto, não há maneira de você realmente segurar a mão de um Estado para impor a esse Estado o respeito por quaisquer decisões que tome.
2: Organizada pela Catedra da Fundação Nacional de Investigação da África do Sul em Direito Constitucional Internacional, pelo Centro de Direitos Humanos da Universidade de Pretória e pela e pela Universidade de Monash, a conferência constituiu um importante espaço de reflexão sobre o papel e os desafios dos mecanismos africanos de promoção e proteção dos direitos humanos. Reportando do Campus Future Africa da Universidade de Pretória, na África do Sul, Jacob Ntivani.
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1: E a recente aprovação da nova lei de combate à disseminação de informações falsas na Guiné-Bissau abriu um intenso debate público sobre os limites entre o combate à desinformação e a salvaguarda da liberdade de expressão. O diploma aprovado pelo Conselho Nacional de Transição pretende reforçar o combate ao cibercrime, às burlas digitais e à propagação de conteúdos falsos nas redes sociais, prevendo inclusive penas agravadas para casos com dimensão internacional. Nesta entrevista com António Nhanga, bastionário da Ordem dos Jornalistas da Guiné-Bissau, analisámos as implicações políticas, sociais e mediáticas da nova legislação.
8: É um pretexto que o Comando Militar arranjou para poder silenciar a imprensa ou silenciar as vozes mais críticas que pode haver no país. Essa aqui é a grande verdade sobre esse assunto. Não é questão de liberdade, é questão de combater, mas é forma de silenciar as vozes críticas que existem no país, quer na imprensa, quer nas redes sociais.
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1: E fica-se aqui com Jacob Tivani com as notícias do desporto.
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9: Calorosas saudações e sejam todos bem-vindos à resenha desportiva desta belíssima sexta-feira. O atleta keniano Kibiwot Kande, antigo recordista mundial da meia-maratona, foi suspenso por 7 anos pela Unidade de Integridade do Atletismo após admitir 2 violações das regras antidoping. Kande enfrentava uma suspensão máxima de 8 anos, 4 anos por infrações antidoping e outros 4 por adulteração do processo de controlo, mas beneficiou de uma redução de 1 ano por ter admitido a sua responsabilidade e aceito a sanção. A Costa do Marfim garantiu a qualificação para a fase seguinte do Campeonato do Mundo ao vencer o Curaçao por 2 bolas sem resposta. O resultado confirmou a sua continuidade na competição e dissipou qualquer dúvida quanto ao desfecho do Grupo E. No outro jogo do grupo, o Equador surpreendeu ao derrotar a Alemanha por 2-1. Apesar da derrota, os alemães também asseguraram a passagem à próxima fase da prova. A seleção cabo-verdiana de futebol, os Tubarões Azul, joga esta sexta-feira a continuidade do Mundial da FIFA 2026 diante da Arábia Saudita, em partida da terceira jornada do Grupo H a ser disputada em Houston, nos Estados Unidos. Uma vitória garante automaticamente a qualificação de Cabo Verde para a fase seguinte. O empate também poderá ser suficiente, desde que a Espanha vence o Uruguai no outro jogo do grupo. Por sua vez, Portugal defronta este sábado a Colômbia na terceira e última jornada do Grupo K do Mundial da FIFA 2026, num encontro que poderá definir o vencedor do agrupamento e influenciar o percurso das 2 seleções na fase eliminar. O extremo português Pedro Neto destacou a importância de vencer a seleção colombiana para assegurar o primeiro lugar do grupo.
10: Sendo sincero, às vezes nós olhamos quais são as situações que podem acontecer. Estaria a mentir se não olhássemos o que é que poderia acontecer caso ficássemos em segundo ou em terceiro. Mas tal como tu disseste, acho que o mais importante, e sendo português, e a mentalidade que nós temos é sempre ser os melhores. E como é óbvio, vamos encarar a Colômbia para ficar em primeiro, não sabendo o que é que poderá acontecer, até nos outros grupos. Mas a nossa mentalidade é acabar em primeiro e é isso que vamos para o jogo fazer, é fazer um grande jogo e acabar em primeiro lugar.
9: Caso termine na liderança, Portugal enfrentará um dos 8 melhores terceiros classificados nos 16avos de final, partida agendada para 3 de julho em Kansas City. O tenista suíço Stan Wawrinka anunciou que irá despedir-se do tênis profissional a 19 de dezembro num evento especial a realizar-se em Genebra, que contará com a presença dos seus amigos e antigos rivais Roger Federer e Andy Murray. A cerimônia intitulada One Last Backhand, uma última esquerda, faz referência à emblemática pancada da esquerda a uma mão que marcou a carreira do tenista suíço. Ponto final à resenha desportiva desta belíssima sexta-feira. Veremos agora os microfones a Maré Moçam para a continuidade do Caladoscópio.
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1: O general da reforma, Higino Carneiro, formalizou a sua candidatura à liderança do MPLA, entregando mais de 19 mil subscrições de apoio junto da comissão responsável pelo processo eleitoral interno do partido. O pré-candidato afirma ter enfrentado pressões, perseguições e atos de intimidação durante a recolha de assinaturas em várias províncias do país. A candidatura surge também numa altura em que Higino Carneiro enfrenta uma acusação por alegados crimes de peculato e branqueamento de capitais, fatos que rejeita, invocando a presunção de inocência. Para analisar o significado político deste desenvolvimento e suas implicações para o futuro do MPLA, conversamos agora com Faustino Henrique, académico e analista político angolano. Muito boa noite, Sr. Faustino, bem-vindo aqui ao programa.
14: Boa noite para si, Maria Massamo, boa noite também para os ouvintes do Canal África.
1: Sim, Sr. Faustino. Que leitura faz da entrega de mais de 19 mil subscrições por parte de Higino Carneiro? O que é que este número revela sobre o nível de apoio dentro do MPLA?
14: Bom, isto revela muita coisa, né? Revela o perfil do próprio candidato, revela o grau de aceitação junto dos militantes, porque os estatutos do MPLA prevêem 5 mil assinaturas, o presidente João Lourenço apresentou 11 mil, Higino Carneiro, segundo informações avançadas pelo próprio, além de apresentar as 19 mil assinaturas, alegou que continua ainda a receber até agora, enfim, assinaturas de militantes que pretendem, pronto, que pretendiam juntar-se. As assinaturas já entregues, então isto penso que representa, digamos assim, a própria envergadura e dimensão do próprio Higino Carneiro enquanto político do MPLA e a capacidade de mobilização que o mesmo tem e a aceitação, não é?
1: Sim, e o candidato denunciou também alegadas pressões, perseguições e atos de intimidação durante a recolha de assinaturas. Que impacto estas denúncias podem ter na credibilidade e transparência do processo eleitoral interno do partido?
14: Bom, isso era previsível, porque o MPLA não é um partido democrático. O MPLA nunca foi um partido democrático e aquilo que se diz de democracia interna nunca existiu no MPLA. Essa é a primeira vez que o partido ensaia, vamos lá, múltiplas candidaturas para o Congresso. Até agora já são duas oficialmente que deram entrada das assinaturas, não é? Contrariamente àquilo que está estatuído no próprio regulamento, segundo o qual as candidaturas só serão notificadas sobre a sua aceitação ou recusa aí em novembro, nos dias 22... até 26 de novembro, não é? Por aí, finais de novembro, não é? Mas nós vimos há 2 ou 3 semanas, houve um comunicado inusitado e intempestivo que já validava do chefe de Estado, João Lourenço, quer dizer, contrariando o próprio regulamento. Então, vamos esperar para ver até que ponto as múltiplas candidaturas vão se efetivar, na verdade, ou se, porventura, ao longo de todo esse processo, não vamos acabar por ter um Congresso com um único candidato, como muita gente prevê, né? Como muita gente prevê, quer por força do processo judicial que está em curso contra o Eugênio Carneiro, que também ainda está por se verificar se porventura vai acabar por torná-lo ineligível ou torná-lo como, vamos lá dizer, ineligível ao Congresso, e as dificuldades que os outros candidatos obviamente vão enfrentar, quer dizer, dificilmente vão conseguir, provavelmente, vão conseguir reunir o número de assinaturas em tempo útil, exatamente pela forma como as estruturas do partido a vários níveis funcionam. Quer dizer, não é admissível, numa altura em que exista abertura para múltiplas candidaturas, em que o partido se propõe a realizar um congresso com múltiplas candidaturas, é mesmo ao nível do próprio partido, em várias províncias, em várias estruturas, os militantes estejam sempre pressionados a não subscrever candidaturas deste ou daquele militante. Portanto, isso só espelha, no fundo, a inexistência da prática democrática no seio do próprio MPLA. Isso não nos deve assustar, quer dizer, isso, pelo contrário, reforça aquilo que já se diz e já se sabe, que não há democracia no seio do MPLA.
1: Sim, e até que ponto a entrada de vários candidatos na corrida à liderança do MPLA pode ser vista como um sinal de maior abertura democrática dentro da organização?
14: Bom, é já um passo, e nesse aspecto devemos enaltecer, devemos elogiar o MPLA, obviamente, né? Os tempos são outros, era impensável o partido continuar dentro do seu chamado centralismo democrático, por via do qual as eleições ou os congressos apresentarem-se apenas um único candidato, não é? Basta ver o que os outros partidos da oposição fazem, então o MPLA não podia continuar indiferente a essa realidade, razão pela qual deu esse passo, que é encorajador, o de abrir para múltiplas candidaturas, mas estamos ainda para ver se realmente vamos ter um congresso com múltiplas candidaturas. Eu, Faustino Henrique, duvido que tenhamos um 9º congresso ordinário do MPLA em dezembro com múltiplas candidaturas. Tenho muitas dúvidas. Acho mesmo que o que ocorreu com as outras estruturas do MPLA, a Jota, a OMA, que também abriram os congressos ou a preparação dos congressos com o comunicado de múltiplas candidaturas e acabaram realizando os respectivos congressos com uma única candidatura, nos moldes em que ocorreu. Então, eu prognostico que em dezembro teremos também uma única candidatura ao 9º Congresso. Espero estar enganado até lá.
1: Sim, sim. E a notificação da Procuradoria-Geral da República sobre acusações de peculato e branqueamento de capitais pode influenciar as aspirações políticas de Eugênio Carneiro ou a percepção dos militantes sobre a sua candidatura?
14: Bom, isso aí, vamos dar o benefício da dúvida, né? Aquilo que são as acusações da Justiça, vamos também continuar, obviamente, a ver o princípio da presunção de inocência, não é? Ele é inocente até ser condenado e transitado em julgado, não é? O Eugênio Carneiro é inocente, razão pela qual ele está a dar os passos que a lei tem, avançar com a candidatura. Agora, esse é um... Vamos esperar para ver, não é? Como se sabe, é um processo que, na verdade, já tinha sido arquivado, não é? A Procuradoria reabriu o processo. Havia, muito recentemente ainda, uma fase em que o coletivo de advogados do Gino Carneiro procurou fazer diligências no quadro da própria fase de instrução preparatória do processo, porque ainda não houve um despacho de pronúncia, está ainda na fase de instrução preparatória. Penso que diligências que foram tentadas pela equipe de Gino Carneiro foram rejeitadas pela Procuradoria. Provavelmente vai se avançar com o processo. Então, vamos esperar para ver até onde é que esse processo vai chegar E se, na verdade, teremos um processo judicial propriamente dito, ou se teremos também um processo aqui com laivos de alguma dimensão política que servirá apenas para inviabilizar exatamente a candidatura de Gino Carneiro a concorrer a este Congresso. Portanto, vamos dar o benefício da dúvida, não nos vamos antecipar aos factos, vamos esperar o que é que vai advir aí deste processo e o que é que a sua equipe de advogados vai conseguir fazer para litigar em tribunal aquilo que é a eventual inocência de Gino Carneiro.
1: Sim, sim, Sr. Faustino, por último, na sua opinião, o que é que está realmente em jogo nesta corrida? A liderança do MPLA, uma renovação interna do partido ou uma disputa pela definição do sucessor político de João Lourenço?
14: Bom, na verdade é uma renovação interna, quer dizer, o presidente João Lourenço está agora confrontado com um precedente que foi aberto em 2017, 2018, na altura, quando o José Eduardo Santos renunciou a concorrer como candidato do MPLA às eleições, pretendia continuar à frente do partido. E naquela altura, o número um da lista, que era João Lourenço, foi eleito presidente da República. Ele, vamos lá dizer, insurgiu-se contra o cenário em que ele seria o presidente da República e José Eduardo continuaria à frente do partido. E o partido apoiou, não é? Porque não pretendiam ter vários centros de poder. João Lourenço conseguiu ter a chefia do Estado e conseguiu também ter a chefia do partido. Portanto, esse é o precedente que foi aberto naquela altura. E que nesta altura as pessoas olham para este mesmo precedente que foi aberto e entendem que, uma vez que estará impedido de concorrer às eleições presidenciais em 2027, portanto, não faz sentido que pretenda continuar à frente do partido e depois, em 2027, eventualmente, o MPLA indicar uma outra pessoa que vai ser o número um da lista para concorrer às presidenciais, porque, na verdade, vamos ter aqui um cenário em que teremos um presidente da República e um presidente do MPLA, o que vai, obviamente, acabar por contrariar aquilo que foi a pretensão de João Lourenço em 2017-2018. Portanto, vamos esperar, no fundo é uma renovação interna que vai ocorrer, porque o presidente João Lourenço já fez constar, e isto é um facto, que ele pretende continuar à frente do partido. Então vamos agora saber com quem é que ele vai coabitar em 2027, quando o MPLA designar uma outra figura para concorrer como número um da lista das eleições presidenciais de 2027, se o MPLA eventualmente ganhar as eleições até lá.
1: Muitíssimo obrigado, Sr. Faustino, pelas suas análises e continuação de uma boa noite para si.
14: Ah, boa noite também para si e para os ouvintes do canal África.
1: E estas foram as palavras de Faustino Henrique, académico e analista político angolano, falando-vos a partir da cidade de Luanda, Angola.
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1: E fica a seguir com João e a Balá com as notícias de economia.
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22: Seguimos com a atualidade económica aqui no Canal África. Os carregamentos de fertilizantes através do distrito de Hormuz começam a dar sinais de recuperação após o acordo provisório que abriu caminho ao cessar das hostilidades envolvendo o Irão. Apesar desta evolução positiva, especialistas alertam que o comércio poderá demorar algum tempo a regressar aos níveis anteriores ao conflito. Durante a crise, os preços dos fertilizantes registaram aumentos significativos. cultivos, levando muitos agricultores a reduzir a sua utilização. A situação alimentou receios de uma diminuição da produção agrícola e de um agravamento dos preços dos alimentos a nível mundial. O presidente da África do Sul, Cyril Ramaphosa, defendeu um reforço da cooperação entre os países da África Austral para acelerar a industrialização da região, discursando na cimeira da União Aduaneira da África Austral, na cidade do Cabo. Ramaphosa afirmou que o desenvolvimento de infraestruturas comuns e de zonas económicas transfronteiriças será fundamental para atrair investimento nacional e estrangeiro, bem como impulsionar o crescimento econômico regional.
3: We are also launching cross-border special economic zones that will serve.
22: Estamos igualmente a desenvolver zonas econômicas especiais transfronteiriças que serão determinantes para impulsionar a industrialização da região. As infraestruturas partilhadas exigem investimentos conjuntos. Para isso, é fundamental criar um ambiente favorável que atraia tanto investimento privado internacional como investimento nacional para a nossa região.
3: Are conducive to both international and domestic investment.
22: O Ghana assinou um novo acordo com as principais empresas mineiras do país para adquirir 30% da produção de ouro a partir de 1 de julho. A medida visa reforçar as reservas internacionais do país e expandir a capacidade nacional de refinação. O acordo representa uma ampliação do programa lançado em 2022, numa altura em que o ouro continua a consolidar-se como um ativo estratégico para os bancos centrais em todo o mundo. O Fundo Monetário Internacional aprovou a conclusão da mais recente avaliação aos programas económicos da Costa do Marfim, desbloqueando um novo financiamento superior a $800 milhões. Segundo o FMI, as reformas implementadas desde 2023 contribuíram para fortalecer a estabilidade macroeconómica, reduzir os desequilíbrios financeiros e aumentar a resiliência da economia perante choques externos. E para fechar, a autoridade indiana responsável pela defesa comercial abriu uma investigação às importações de aço laminado a quente provenientes da China, do Japão e da Rússia. A decisão surge na sequência de queixas apresentadas pela indústria nacional, que acusa os produtores estrangeiros de comercializarem o aço a preços inferiores aos do mercado, prejudicando a competitividade das empresas indianas. E assim encerramos a nossa ronda econômica. Dois, siga-nos para continuar informado no canal África.
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1: Depois das atualidades económicas com o João e a Bala, vamos aqui agora conferir o que é que o programa África World Hour tem para hoje. Vamos conversar aqui com o Po para trazer os pormenores. 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

0: integrar a ação climática, mas a diferentes níveis. Está a falar dos currículos, do que está presente no nosso currículo e de como está inserido no sistema educativo do país. Mesmo a níveis mais elevados, a integração é fundamental, porque mesmo quando olhamos para os chamados servidores públicos, que deveriam apoiar a nação e assim por diante, eles também precisam de ser educados sobre como o clima está ligado aos seus trabalhos e não encarar de uma perspectiva externa. E penso que isso me liga ao que aprendi na escola de gestão sobre formação de liderança. O mundo em que vivemos foi apelidado de VOCA, certo? Volátil, incerto, ambíguo, e o nosso futuro é, não sabe o que o amanhã nos reserva, e precisamos de ser ágeis na forma como encaramos as coisas. Portanto, sim, é importante incorporar o clima nos currículos, porque as repercussões das alterações climáticas já se fazem sentir hoje.
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2: Muito bem, estamos de volta e dando continuidade aqui à nossa página das atualidades, Serviço de Língua Portuguesa de Canal África. A administração norte-americana está a solicitar ao Congresso mais de 1.400 milhões de dólares para reforçar a resposta ao surto de ébola na República Democrática do Congo. O pedido surge numa altura em que a doença já infectou mais de 1.000 pessoas e provocou centenas de mortes, tornando-se um dos surtos mais graves registados nos últimos anos. Mais detalhes com Jacob Tivani.
3: A Casa Branca quer mobilizar mais de 1.400 milhões de dólares para combater o avanço do surto de ebola na República Democrática do Congo e evitar que a doença se espalhe para outros países. Do montante solicitado ao Congresso, 800 milhões de dólares destinam-se à resposta humanitária, incluindo tratamento de doentes, rastreamento de contactos, fornecimento de materiais médicos e a criação de um centro de quarentena no Quênia para cidadãos norte-americanos potencialmente expostos ao vírus. Outros 500 milhões de dólares deverão reforçar a vigilância epidemiológica, a capacidade laboratorial e a coordenação entre países, enquanto 90 milhões serão utilizados em operações diplomáticas e evacuação de cidadãos infectados. Segundo a Organização Mundial da Saúde, o atual surto associado à rara estirpe Budibugio já causou mais de 1.000 infecções e 267 mortes, registrando o maior número de casos confirmados no primeiro mês do surto da doença. Especialistas em saúde pública alertam que a dimensão da crise exige uma resposta internacional robusta e imediata. Entretanto, autoridades norte-americanas já disponibilizaram financiamento de emergência e medicamentos experimentais para apoiar o reforço da contenção. Apesar das preocupações, a Organização Mundial da Saúde considera que o risco de propagação internacional continua baixo, mas sublinha a necessidade de vigilância permanente para evitar novos focos de transmissão. Para a Channel Africa News, Jacob Ntivane.
2: E na Guiné-Bissau, o ministro da Economia, Plano e Integração Regional da Guiné-Bissau, Mamadou Mujetaba Diallo, afirmou esta quarta-feira que o relatório apresentado pelo Banco Mundial chega num momento decisivo para o país. Mais desenvolvimento com o nosso correspondente, Kemo Dabo.
4: Mamadou Mujetaba Diallo falava no ato do encerramento da apresentação do relatório do Banco Mundial, questionou as questões que se deve levantar e como crescemos e para quem crescemos. O governante afirmou que os resultados econômicos recentes demonstram que a Guiné-Bissau possui capacidade de crescer, sublinhou que o relatório apresenta uma atualização da situação e das perspectivas econômicas do país. A análise do setor privado e o ambiente de negócios identifica os principais desafios. Rosa Brito, representante do Banco Mundial no país, destacou que em 2025 a economia da Guiné-Bissau cresceu de 5,8%. Para Brito, a boa colheita de castanha de caju, a recuperação da procura privada e o dinamismo dos serviços de construção contribuíram para este reconhecimento gênio.
5: Em 2025, a economia da Guiné-Bissau cresceu 5,8%. Uma boa campanha de castanha de caju, a recuperação da procura privada, o dinamismo dos serviços e da construção, tudo isso contribuiu para um resultado que, pela escala, é motivo de reconhecimento genuíno. A inflação reduziu de forma significativa. A posição externa melhorou. Há progressos reais na consolidação orçamental. Este é o lado que merece ser celebrado e que confirma que, quando as condições se alinham, a Guiné-Bissau tem capacidade para crescer com vigor. Mas os dados também revelam uma segunda realidade mais complexa. Na última década, este país criou empregos a um ritmo superior à maioria dos seus pares.

0: na África subsaariana. Um feito notável. E ainda assim, o crescimento da produtividade do trabalho foi negativo. Ou seja, há mais pessoas a trabalhar, mas o valor gerado por cada trabalhador não acompanhou esse esforço. Isto não é uma crítica, é um sinal. Um sinal que o país está, por assim dizer, a trabalhar mais do que os seus frutos refletem.
1: A pobreza na Guiné-Bissau continua significativamente, com quase 40% da população, 39,8%, a viver abaixo do limiar internacional de pobreza de 3 dólares americanos por pessoas por dia em 2025. De Bissau, para o Channel Africa News, que é Modabo.
2: E assim, estimados ouvintes, chegamos ao fim de mais uma edição de Cladoscópio. Agradecemos a todos que nos acompanharam e contribuíram para o programa. Agradecimento especial à nossa equipa de produção, Maria Moçam, Jacob Divan, João Abalá e nos cuidados técnicos de Catherine Maleca. E não deixem de sintonizar amanhã para o Ritmos e Cultura. Até lá, boa noite.
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2: E a recente aprovação da nova lei de combate à disseminação de informações falsas na Guiné-Bissau abriu um intenso debate público sobre os limites entre o combate à desinformação e a salvaguarda da liberdade de expressão. O diploma aprovado pelo Conselho Nacional de Transição pretende reforçar o combate ao cibercrime, às burlas digitais e à propagação de conteúdos falsos nas redes sociais, prevendo inclusive penas agravadas para casos com dimensão internacional. Nesta entrevista com António Nhanga, bastionário da Ordem dos Jornalistas da Guiné-Bissau, analisámos as implicações políticas, sociais e mediáticas da nova legislação.
3: É um pretexto que o Comando Militar arranjou para poder silenciar a imprensa ou silenciar as vozes mais críticas que pode haver no país. Essa aqui é a grande verdade sobre esse assunto. Não é questão de liberdade ou é questão de combater a fake news, mas é a forma de silenciar as vozes críticas que existem no país, quer na imprensa, quer nas redes sociais.
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